0: afogadas por dia e pelo menos quatro delas são as nossas crianças. Reconhecemos que restringir o exercício dessa profissão é constitucional, porque está diretamente ligada à proteção da saúde, da segurança de quem depende desses profissionais no mar, nos nossos rios, nos lagos e piscinas.
1: O projeto aprovado também estabelece que o piso salarial da categoria seja definido em lei específica. A proposta que regulamenta o exercício da profissão de salva-vidas já pode seguir ao Senado, a menos que haja recurso para votação pelo plenário da Câmara. Da Rádio Câmara, de Brasília, Paula Bittar.
2: Agricultura.
3: Padre João, do PT de Minas Gerais, celebra os 20 anos de criação do Sistema Nacional de Segurança Alimentar e Nutricional, o SISAM. O parlamentar exalta a política de combate à fome no país e defende que, após consolidar o acesso básico à comida, o foco central deve ser a qualidade do alimento.
4: Ao virar essas duas décadas do SISAM, temos que, além de garantir comida de verdade para todas as brasileiras e brasileiros, nós temos que avançar na qualidade do alimento. Porque é assustador o crescimento da obesidade e do sobrepeso, sobretudo em crianças e adolescentes. Isso significa uma degradação de fato da qualidade de vida dessas pessoas.
5: Padre João manifesta preocupação com o aumento do consumo de produtos nocivos à saúde e defende o uso de mecanismos fiscais para desestimular esses hábitos. Ele sugere que alimentos ultraprocessados e refrigerantes tenham alíquotas mais altas.
2: Desenvolvimento Regional.
3: Hildo Rocha, do MDB do Maranhão, propõe isentar estados autossuficientes e superavitários de energia das cobranças extras das bandeiras tarifárias amarela e vermelha. O parlamentar explica que a ideia é criar uma diferenciação para estados que produzem mais energia do que consomem.
6: Atualmente, o sistema de bandeiras tarifárias é aplicado de forma uniforme em todo o território nacional, sem considerar disparidades regionais quanto à capacidade de geração. Tal situação penaliza consumidores de estados que são autossuficientes em energia, que acabam pagando tarifas adicionais, mesmo não contribuindo para a necessidade de acionamento de termoelétricas ou compra de energia mais cara no mercado. Então, é essa a motivação para me apresentar esse projeto de lei, no sentido de fazer com que haja justiça.
5: Hildo Rocha argumenta que o atual modelo pune estados como o Maranhão, que tem grande geração hidrelétrica, eólica, solar e a gás, mas pagam as mesmas tarifas adicionais cobradas de estados deficitários. Ele afirma que a proposta torna a cobrança mais compatível com a realidade energética de cada região.
3: Projeto de Dilvanda Faro, do PT do Pará, cria a Política Nacional de Proteção às Mulheres Ribeirinhas. Com foco na inclusão social, na justiça territorial e no desenvolvimento sustentável, o texto promove também a autonomia econômica e a defesa dessas mulheres contra a violência.
5: A proposta de Dilvanda Faro amplia o acesso das ribeirinhas a políticas públicas e valoriza os saberes tradicionais, indicando a relevância da incorporação deles em ações de combate às mudanças climáticas.
2: Votação.
3: A retomada dos trabalhos na Câmara pode ter votações de medidas provisórias e projetos ligados ao agronegócio. As votações serão ajustadas conforme o calendário eleitoral. O repórter Antônio Vital tem as informações.
7: A Câmara dos Deputados retoma os trabalhos depois do recesso parlamentar de julho com o calendário de votações ajustado em função do período eleitoral. Até o primeiro turno das eleições, em 4 de outubro, deputados e senadores têm que conciliar a atividade legislativa com o calendário eleitoral. Agosto é um mês em que os partidos têm que realizar as convenções, definir e registrar as candidaturas e dar início às campanhas nas ruas. Por isso, Câmara e Senado reservaram 2 semanas de esforço concentrado para votações. A primeira na semana entre 10 e 14 de agosto, a segunda entre 31 de agosto e 3 de setembro. Entre as propostas que devem ser votadas estão 7 medidas provisórias editadas no início do ano e que perdem a validade se não forem analisadas pela Câmara e pelo Senado até o final de agosto. Uma delas institui o Programa Extraordinário de Reequilíbrio Financeiro das Famílias, também chamado de Novo Desenrola Brasil, O programa tem o objetivo de ajudar famílias a renegociar dívidas com instituições financeiras, com

0: condições mais favoráveis. Outra medida provisória que precisa ser votada cria ajuda financeira para importadores de óleo diesel e gás de cozinha, como maneira de evitar desabastecimento em função da guerra no Oriente Médio. Ela também prevê apoio financeiro ao setor aéreo. Ainda em relação a combustíveis, pode ser votado o projeto do governo que cria subsídios e ajuda financeira para empresas do setor, como maneira de reduzir o impacto da guerra entre os Estados Unidos e Irã nos preços do óleo diesel, biodiesel, gasolina, etanol e querosene de aviação. Outras propostas que podem ser votadas foram apresentadas como prioridade no primeiro semestre pela Frente Parlamentar da Agropecuária. Um dos projetos suspende por 2 anos sanções e embargos ambientais a pequenos produtores rurais. A medida não tem apoio do governo, que argumenta que, na Amazônia legal, isso pode significar a suspensão de sanções a quem possui propriedades de até 400 hectares, como disse o deputado Helder Salomão, do PT do Espírito Santo.
1: Pode criar, sim, problemas que reduzam a efetividade das sanções, cuja finalidade é interromper imediatamente o dano ambiental. O projeto de lei prevê 24 meses para que os proprietários adotem medida de recuperação ambiental.
0: Também pode vir a ser votado na Câmara projeto que reduz a jornada normal de trabalho para 40 horas semanais e garante 2 dias de repouso semanal remunerado, sem redução de salário. O projeto apresentado pelo governo regulamenta a proposta de emenda à Constituição aprovada pelos deputados no primeiro semestre e que aguarda análise pelo Senado. Outras propostas prontas para a pauta ainda não têm consenso entre os diversos partidos políticos. É o caso do projeto que inclui um incentivo à violência contra a mulher como crime inafiançável, como o racismo. Da Rádio Câmara, de Brasília, Antônio Vital.
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3: Economia.
4: Reginaldo Lopes, do PT de Minas Gerais, afirma que a reforma tributária sobre o consumo vai simplificar o sistema de impostos a partir de 2027. O deputado observa que o novo modelo cria mecanismos de devolução de tributos para ampliar a justiça social.
5: Nós vamos devolver parte dos impostos pagos por 73 milhões de brasileiros e brasileiras de renda per capita até meio salário. O cidadão vai comprar, pagar e receber de volta parte dos seus impostos. Um modelo transparente, onde o cidadão brasileiro, a cidadã brasileira, vai saber o preço de um produto e o preço do imposto. Com justiça tributária, para justiça social, para combater as desigualdades, nós vamos devolver 100% dos impostos para 73 milhões de brasileiros.
6: Reginaldo Lopes ressalta que o cashback alcança despesas essenciais, como energia, água, gás, internet, telefonia e esgoto. Ele também menciona a ampliação da faixa de isenção do imposto de renda como parte de uma agenda voltada à redução da carga tributária sobre os trabalhadores.
4: Feirantes de todo o país poderão ter isenção do Imposto sobre Produtos Industrializados, o IPI, na compra de veículos utilitários novos. A medida, proposta por Adriano do Baldi, do PP de Goiás, visa beneficiar mais de 2 milhões de profissionais cadastrados.
6: O projeto reconhece o automóvel como ferramenta indispensável ao trabalho da categoria, o que justifica a isenção do tributo. Adriano do Baldi diz que a compra de um veículo será permitida a cada 5 anos, comprovada a inscrição regular do feirante por pelo menos 24 meses.
4: Termina agora o Jornal Câmara dos Deputados, produzido pela Rádio Câmara, com trabalhos técnicos de Wellington Teles e apresentação de Val Monteiro e Luciana Vieira. Uma boa noite para você.
6: A Voz do Brasil volta amanhã. Boa noite.
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2: Muito bem, gente, boa noite. Agora 10 horas 8 minutos. 10 e 8. Boa noite para você sintonizado conosco aqui na sua ZYC833 97,9 Rádio Exclusiva FM, a dona do primeiro lugar. A partir de agora até as 11 tem Love Hits para matar a saudade, para recordar, para reviver. Love Hits, até às 11 dessa terça, dia 4 de agosto de 2026. Para começar, Guns N' Roses, Patience.

0: Essa música bonita, hein? É o som de Simone Mendes, Direitos Iguais. Aqui na nossa programação, o pessoal gosta demais desta música aqui na nossa programação. E agora deixa eu dar um bom dia aqui muito especial também para Carla Guimarães, a minha amiga. Ela está aqui comigo ao vivo, através do telefone, para dar um recado muito importante para todos os nossos amigos ouvintes aqui da cidade de Pompéu e também de toda a região, pessoal da zona rural. Bom dia, Carla Guimarães. Tudo bem com você?
1: Oi, Cássio. Bom dia. Tudo bem com você? Sim, bom dia, ouvintes da Exclusiva FM. Uma ótima quarta-feira pra gente.
0: Quartou, né? Carla?
1: Quarta-feira, sua linda, seja bem-vinda.
0: Isso mesmo, animação. Quarta-feira, seja bem-vinda com um novo dia, com muitas novidades e também oportunidades. 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Eu gosto de coisas positivas. Ninguém entra aqui no meu programa para falar coisa negativa. É
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1: 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Depois nós também temos aí o sacolão da Maria José, né? 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Porque a Cristiane. 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
0: Um abraço, ótimo dia pra todo mundo.
1: Tchau.
0: Tchau, tchau.
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2: Agora são 9 horas e 12 minutos, minha gente. Bom dia, 9:12. Um grande abraço para você, muito obrigado pela sua audiência, muito obrigado pela sua companhia. Chegando agora para você, nesta parte da nossa programação, o primeiro bloco do nosso Telenovelas. Vamos ficar por dentro de tudo que acontece na sua novela preferida a partir de agora.

0: noveleiros de plantão, por aqui chegando com mais um capítulo da sua novela preferida, quarta-feira, 5 de agosto. Em A Nobreza do Amor, Binta manipula Jindal para que anule o seu casamento com Alica. Diógenes pede que Manuel faça o trabalho de Mirinho em segredo. Tonho se aconselha com Viriato sobre Lúcia, Alica e Omar. Fuad se interessa por Belmira. Ainda no capítulo de hoje, Alica e Tereza enviam dinheiro para Dumi em Batanga. Jindal afirma a Chinua que, mesmo anulando seu casamento, não desistirá de punir Alica com a morte. E ainda hoje, Virgínia ouve quando Casemiro comenta com Manuel que a promoção de Mirinho foi arquitetada por Diógenes. Virgínia permite que Sebastião a beije. Essa Virgínia não presta, né? Tudo isso acontece hoje em A Nobreza do Amor. Agora a gente traz o resumo de Coração Acelerado que tá chegando na sua reta final. Semana que vem já termina aí Coração Acelerado, né? Mas vamos para o que interessa no capítulo de hoje.
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0: Tem um sonho com Cecília. Verônica acusa Janete de ter tirado a vida de Jean Carlos. Janete afirma a Laurzinho que Verônica está mentindo sobre ela. A Laur procura Verônica para sondar sobre a relação de Janete e Jean Carlos. Ronei se irrita com o questionamento de Regis a respeito de João Raul durante a coletiva de imprensa de Agrada e Eduarda. Nayane agradece a atuação de Regis. E Zilá se preocupa aí com a repercussão em torno da morte de Jean Carlos e comenta com Sinara. Tudo isso acontece hoje em Coração Acelerado. E eu volto já já com o resumo de Quem Ama Cuida. Fica por aqui, tá? Sai daí não.
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4: Agora são 9 horas e 15 minutos, minha gente. Bom dia! Essa música é maravilhosa, olha. Adriana e a rapaziada, pense bem.
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0: Agora são 9 horas e 20 minutos. Adriana e a rapaziada, pense bem. Grandes sucessos aí dos anos 2000, por aí, né? Anos 2000 pra gente relembrar aqui na Exclusiva FM 97,9 no nosso programa Bom Dia Cidade. Mas também tem um grande sucesso de Zé Neto e Cristiano, Cadeira Cativa.
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0: Agora são exatamente 9 horas e 22 minutos. Uma excelente manhã para você. Muito obrigado pela sua audiência. Muito obrigado pela sua companhia sempre. Essa música também, minha gente, é uma música maravilhosa. É gostosa demais para poder ouvir. É o som de Leone. Só pro meu prazer. Bom dia!
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0: 19h26, essa música é maravilhosa. É o som de Leone, só pro meu prazer aqui na nossa programação. Chega no som de João Neto e Frederico, o coração pede carona.
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0: Agora são 9 horas e 29 minutos, minha gente. Bom dia pra você!
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0: Confirmando a hora certa, são 9h29. Essa música é uma música MPB, a música mais antiga, mas é linda, é gostosa demais para poder se ouvir. É o som de Flávio Venturini, Espanhola. Bom dia, Pompeu, bom dia, região.
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0: essa música é maravilhosa, minha gente. É uma música bonita, é uma música de letra. É o som de Flávio Venturini, ao som de Espanhola, aqui na nossa programação. São 9 horas e 34 minutos. São 9h34. Bom dia!
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0: Sem palavras, né? Essa música é maravilhosa. É o som de Skank. Resposta.

São 9:37. É música de letra. É o som de Skank. Resposta aqui no programa. Bom dia.

já estamos de volta. Quarta é 5 de agosto e agora trazendo o capítulo de Quem Ama Cuida. Para hoje, Pedro percebe que Bruna tomou um remédio para dormir. Joel demonstra interesse por Adriana. Fernanda elogia mal. Bia não gosta quando Brigitte e Rafael se sentam à mesa com ela. E César atrapalhando o jantar romântico do casal. Bruna se aproveita da preocupação de Pedro com a sua saúde para manter o marido ao seu lado. Helenice acusa Rosa por seu desentendimento com Adriana. E Joel convida Adriana e a família para jantar no restaurante. A Otoniel hoje se depara com o retrato de Francesca no restaurante de Joel. Tudo isso vai acontecer hoje em Quem Ama Cuida. Quer saber mais? Eu volto amanhã com mais um capítulo da sua novela preferida. Da sua e da minha, tá? Tchau, tchau!

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14: Agora são exatamente 9 horas e 42 minutos, minha gente. Bom dia.

0: Agora são 9 horas e 46 minutos. Música bonita de Zezé de Camargo e Luciano. Átomos na nossa programação. Onde quer que você esteja, muito obrigado pela sua audiência, muito obrigado pela sua companhia no nosso programa Bom Dia Cidade.
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0: Aqui a música não para. Titãs, na nossa programação Epitáfio.

0: Agora são 9 horas e 49 minutos. Grande clássico nacional do Flashback Nacional de Titãs na nossa programação Epitáfio. Zé Cabaleiro na nossa programação Proibida pra mim. Bom dia.
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0: essa música é linda, viu? É o som de Jean e Giovanni. Aperte o play. Agora são 9 horas e 55 minutos. Bom dia pra você. Chegando agora, o nosso Alegria Renovada com o Padre Christian Shankar.
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3: Como blindar o meu relacionamento contra o ciúme? Casamento, principalmente. Se a pessoa está com você é porque ela te ama. Seria melhor se ela não estivesse para te trair. Fale isso. Uma vez só. E repetindo muito não, senão a pessoa vai embora. Demonstre o seu amor por palavras e atitudes. Uma pessoa carente, ela pode trair a outra muito mais facilmente do que alguém que esteja envolvido num relacionamento sério. Eu nunca ouvi ninguém apaixonado que tenha traído alguém. Não trai. Geralmente o relacionamento não está bom. Ajude a pessoa insegura. Já falei disso aqui. Conversar, ela saber de onde que vem essa segurança, trabalhar em segurança imaginária. E outra, dê satisfação. A pessoa ciumenta, ela fica mais ciumenta porque ela não tem informação. Sai do trabalho 6 horas. Todo dia 6:30 está em casa. Um dia deu 8 horas, você não chega. E você quer que a pessoa esteja lá sorrindo para você. Se ela mora com você, dê satisfação. Ciúme é igual zelo. Quem ama, cuida. O amor, ele é paciente, benigno, e ele não arde em ciúme. Ter ciúme, aquela pitadinha de sal, não problema não. O problema é quando é ardido, quando é sofrido, quando é sufocante. Aí ninguém aguenta.
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0: Nove horas e 58 minutos. E que tal você aceitar um convite meu?

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5: Boa tarde, meus amigos, ouvintes da Rádio Exclusiva FM. A você que é católico, espírita, livre pensador, evangélicos, paz seja convosco. Nós cremos que hoje é o dia do seu milagre, porque todos os dias eles foram feitos por Deus e ainda eram os informes quando Deus, ele já tinha um projeto estabelecido para as nossas vidas. Por isso, eu inicio todas as programações com um coração cheio de esperança em liberar essa palavra para você. Porque a palavra de Deus também, ela diz que a fé, ela aumenta quando nós ouvimos a palavra de Deus. E sintonizados todos os dias, nós cremos que essa palavra está trazendo edificação para a nossa fé. Está trazendo uma visão ampliada da vida juntamente com o nosso Senhor Jesus Cristo. Por isso, nós vamos ouvir uma canção. Separe aí o seu copo com água e já nós voltaremos com a palavra da fé e também com uma oração de esperança, de libertação e de paz.

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1: Nós cremos que Ele é o nosso Deus provedor, nós cremos que Ele é Jeová Jiré, e Ele está provendo também saúde, está provendo paz, está trazendo também uma provisão de sabedoria. E essa provisão é a provisão que não nos permite, não nos deixa preocupar com coisa alguma. A palavra de Deus, ela diz no livro de Filipenses, capítulo 4, verso 6. Não se preocupe com nada, mas em todas as orações peçam a Deus o que vocês precisam. E ore sempre com o coração agradecido. A paz de Deus, que ninguém consegue entender, guardará o coração e a mente de vocês, pois vocês estão unidos com Cristo Jesus. Por último, irmãos, é o que a palavra de Deus diz: encham a mente de vocês com tudo que é puro, merece elogios, isso é, tudo que é verdadeiro, tudo que é digno, tudo que é correto, tudo que é puro, agradável e decente. Queridos, ponham em prática o que vocês receberam e aprenderam de Jesus Cristo. Tanto as minhas palavras, como também as minhas ações. E o Deus que nos dá a paz, ouça isso, o Deus que nos dá a paz, esse está com vocês. Aqui o texto, ele diz no versículo 13, com a força que Cristo me dá. E eu libero sobre vocês, ouvintes, vocês que estão conosco também na live, pelo Instagram da Rádio Exclusiva, como também aqui na minha rede social. A vocês, com a força que Cristo dá a vocês, vocês podem enfrentar qualquer situação. Este texto aqui, esta passagem, ela transmite a preocupação de Deus pelas nossas orações. A preocupação de Deus pela nossa vida e pela paz que Ele prometeu, que ultrapassa a compreensão humana. Existem situações que nós pronunciamos assim: eu não estou entendendo. E maior que o seu entendimento é a paz que Cristo, Ele gera em nós. Meus amados irmãos e irmãs, vivemos neste mundo turbulento e também chamativo. Todos nós enfrentamos inúmeros desafios e dificuldades que podem deixar preocupações em nós. Ansiedades, até mesmo em alguns, um certo desamparo e desespero, sem saber como lidar com essas situações. Mas nós entendemos o que a palavra de Deus, ela fala no livro de Filipenses, que essa paz que homem algum consegue entender, não há compreensão humana que possa explicar a paz gerada em Deus na vida daqueles que nele confia. Se você confia em Deus, você consegue compreender que em momentos difíceis essa paz toma o seu coração. Essa passagem, ela nos encoraja a entregar as nossas preocupações e ansiedades a Deus, em vez de tentar carregar sozinho todas elas. Nós podemos expressar as nossas necessidades e as nossas emoções a Deus por meio das nossas orações sinceras. Pedidos sinceros. e ações de Deus para a nossa vida. Entenda bem isso. Ansioso é o mesmo que preocupado. Parece redundante, mas o óbvio precisa ser dito. Ansioso é o mesmo que preocupado. E a palavra de Deus, ela tem também uma palavra para o ansioso, para os preocupados com o dia de amanhã. E o remédio que a palavra de Deus diz, no livro de Mateus 6, 25 até o 34, o antídoto, o remédio da ansiedade, o que ajuda é o relacionamento com Deus através da oração. Ouça isso, o relacionamento com Deus através da oração. Então, se você tem uma vida diária de relacionamento com Deus, clamando através do nome de Jesus, pois a palavra de Deus, ela diz, Jesus Cristo dizendo, tudo o que pedir em meu nome, se você crer, você vai receber. Então, quando eu peço em nome de Jesus, quando eu tenho um relacionamento com Deus através da oração, ela se torna um remédio para o ansioso, um remédio para as nossas ansiedades, uma calmaria para a nossa alma. E o texto aqui, ele traz três palavras que expressam diferentes aspectos da oração. Primeiro fala sobre a oração. É uma atitude de adorar a Jesus Cristo. Como diz em Mateus 6,6, vai para o teu quarto, feche a porta, ore ao Pai que te vê em secreto e publicamente Ele há de te honrar. A intimidade. Como também Mateus 18,19, aquilo que é ligado na terra é ligado nos céus. Se você ligar as suas ansiedades, é isso que terá. Mas se eu ligar a fé, se eu ligar em oração, se eu ligar em vida, se eu ligar em paz, se eu ligar e conectar a Deus com amor, se eu ligar a Deus como meu Senhor e Salvador da minha vida e da minha alma, a palavra de Deus diz que é ligado no céu. E teremos as nossas recompensas. Fala também sobre o segundo aspecto, sobre o aspecto da súplica. O que é isso? Necessidades. Apresente a Deus as suas necessidades, não a sua vaidade. Quais são as suas necessidades desse dia? Ou qual é a necessidade da sua estação, a qual você está vivendo? Apresente a sua necessidade a Deus. O terceiro é as petições. Uma preocupação específica. Uma urgência na vida. Porque existem muitas coisas que nós pedimos a Deus. A oração conecta a criação com o Criador. A súplica apresenta a nossa necessidade da estação e do tempo. A petição, ela é uma preocupação específica, mas também urgente. Agora, o quarto e a última que o texto explica é sobre a ação de graças, que moldam as orações em gratidão. Em resposta à paz de Deus, a paz que pode trazer a nossa resistência para viver os dias que nós estamos vivendo e gerar força para caminhar. Queridos, todos nós precisamos de força para caminhar. Por isso o texto ele diz, com a força que Jesus me dá. Você pode dizer isso onde você está? Com a força que Jesus me dá, eu vou superar todas as minhas crises e dificuldades. Por isso, A paz que excede o entendimento acalma situações problemáticas em que nem as explicações funcionam. Vocês já viram algumas discussões que falamos, ou existem pessoas que falam, eu nem vou falar mais nada porque você não está entendendo nada do que eu estou falando. Não adianta explicar porque fulano A ou B é muito difícil. A paz que excede todo o entendimento, ela gera, ela traz para nós esse entendimento. Isso vai acalmando o nosso coração. Problemas difíceis, não há explicação. A paz de Cristo nos leva à sabedoria. Além disso, a paz guarda, queridos, o nosso coração. É uma escolha, a mente é a nossa atitude livre da ansiedade das crises. Por isso eu preciso escolher certo. E escolhas, elas são inevitáveis na nossa vida. Todos os dias nós precisamos escolher algo. Escolha por Jesus. Escolha pela paz. Tenha uma atitude e viva longe de todas as crises e todas as ansiedades. No verso 12 do texto, está dizendo a palavra: sei estar abatido e sei também ter abundância em toda a maneira e também de todas as atitudes, de todas o que foi instruído, tanto a ter fartura quanto também a ter fome. Tanto a ter abundância, como padecer por necessidade. Aqui o texto, Paulo, ele está expressando, eu sei estar abatido, eu sei viver em abundância, eu sei viver também na escassez, mas no versículo 13 ele fala o porquê ele sabe viver. Por que será Paulo expressa, eu sei viver na abundância, eu sei viver na fartura, eu sei viver também passando fome, eu sei viver passando necessidade, mas eu sei viver também tendo muito. O 13 traz a resposta, versículo 13 traz a resposta. Eu posso todas as coisas. Para você poder ver de um versículo para o outro, como a questão da consciência em Cristo, tudo pode mudar. Sei é o resultado, queridos, de experimentar várias circunstâncias. Aprendi é uma lição geral de um conhecimento maior. Seja qual for o seu estado, seja qual for o meu estado, dependendo de mim, é uma autossuficiência que vem de Cristo. E existem situações que nós, sozinhos, não vamos superá-las. Mas Paulo, ele diz, com a força que Cristo me dá, eu posso todas as coisas em Cristo que me fortalece. Todas as coisas se refere às a vida em Deus. Todas as coisas pode ser uma questão de flutuações econômicas da vida. Por meio de Cristo, que nos capacita a vivermos a vontade de Deus. De uma forma paradoxa aqui, nós podemos ver que Paulo, ele era forte quando estava fraco. Forte quando estava fraco. Ele só era, queridos, independente quando dependia de Deus. Essa é a vida de um discípulo de Jesus. Ele não anda de uma forma independente. Ele anda de uma forma de uma total dependência de Jesus Cristo. Por isso, se você tentou de tudo sozinho, eu faço um convite para você, deixe com que Jesus fortaleça a sua vida, gere em você sabedoria, tranquilidade e paz para você viver aquilo que Deus ele tem para você. Mas o que Deus ele tem para mim, a palavra do Senhor, ela mesmo diz, eu é quem sei o pensamento que tenho a favor de você, pensamento de paz e não de mal. Nós vamos ouvir uma canção e já nós voltaremos com a oração da fé. com oração de esperança, com essa oração que eu posso todas as coisas naquele que me fortalece.

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1: Vamos orar, vamos falar com Deus. Senhor Jesus, nessa tarde nós unimos a nossa fé, nosso coração e a nossa esperança, ela está no Senhor. A palavra do Senhor mesmo diz que uns confiam em carros, outros em cavalos. Aqui eu coloco que existem pessoas que confiam nas suas próprias forças. Mas nós, com essa palavra, nós queremos aqui demonstrar toda a nossa dependência no Senhor. Essa dependência que gera em nós alegria, gera em nós esperança. Em tempos difíceis, em estações de crises, o Senhor está conosco. Por isso, meu Pai, nessa hora, eu consagro este copo com água. Que seja um santo remédio para aqueles que estão enfermos. Que seja direção para aquele que está perdido. Meu Deus, o Senhor é a nossa esperança. A esse pai que ora pelos seus filhos. A esses avós que clamam pelos seus netos e pelos seus filhos, vendo a sua geração crescer. A esse que precisa de uma porta aberta, que está passando por um período de necessidade. A este que está no leito de um hospital. Eu peço ao Senhor, meu Deus, nessa hora, que o Senhor Jesus, aquele que sara, aquele que cura, venha curar de toda a enfermidade. A essa casa que vive em relacionamentos turbulentos, eu oro nesse momento. Que haja calmaria sobre este lar. Que haja amor do marido para a esposa e da esposa para o marido. Que haja sinceridade em compreensão para que haja um bem-estar no casal. Que haja um bom relacionamento de pais para filhos e dos filhos para os pais. Senhor, eu oro nessa hora. Eu oro por professores que iniciaram o segundo semestre essa semana, que estão tomando conta dos nossos filhos, dos netos, daqueles, meu Deus, que são formadores, daqueles que serão o presente, mas também o futuro da nossa nação e da nossa cidade. Eu oro e peço ao Senhor que a paz de Cristo, que excede todo e qualquer entendimento, que essa força que Paulo ele mesmo diz, que está em Cristo Jesus, venha tomar nessa hora a mente, o coração, o espírito de cada ouvinte. E eu abençoo a cada ouvinte, em nome do Senhor Jesus. Amém. Graças a Deus. Vocês que estão conosco online, coloque aí amém, Jesus. Você que está me ouvindo nessa hora, diga amém, Jesus. Tome este copo com água como um símbolo de um santo remédio para a sua vida, em nome de Jesus. Queridos, dia 5 de setembro, nós teremos na cidade de Pompéu e também convido a toda a região, no espaço do CAP, a partir das 18 horas, o Louva Pompéu. Um tempo de louvor, um tempo de adoração, um tempo de liberação de palavras proféticas, um tempo de oração. Aonde juntos nós estaremos naquele lugar, adorando ao Senhor. Prepare a sua caravana, prepare a sua igreja, pois vamos estar em um tempo de adoração ao Senhor, no Louva Pompéu, edição 2026. E hoje à noite, nós estaremos juntos na Igreja do Evangelho Quadrangular, que está situada na rua Dona Joaquina, número 340. Hoje, quarta-feira, a quarta do poder. Poder para salvar, poder para libertar e o poder para curar. Você que precisa de uma renovação, você que precisa de uma oração, aqui é o seu lugar. Nós temos um amplo estacionamento e eu tenho certeza que você vai estar sendo espiritualmente, sendo muito bem cuidado, também com a sua família. Eu vou estar lá hoje, pastora Graziele, o Richard, que também faz a oração do meio-dia juntamente conosco, a nossa equipe, líderes, nós estamos lá para receber você e a sua família às 19h30 horas e eu tenho uma palavra de Deus para você e quero conhecer você e a sua família. Deus abençoe a sua vida, um beijo no seu coração e também a todos aqueles, os nossos irmãos, os nossos queridos, que sempre têm nos apoiado para que a nossa voz chegue até você. 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A todos vocês, Deus abençoe a sua vida, Deus abençoe a sua casa e amanhã estaremos juntos, no mesmo horário, sintonizados nessa rádio exclusiva, a melhor da região e a que tem trazido alegria para todos vocês. Até amanhã e um beijo no seu coração.

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4: Uma boa tarde pra você. Meio-dia, 37 minutos, soma os ponteiros. É, minha turma, a partir de agora, mais uma edição. É o meu, o seu, nosso Conecta 97. Abra as portas mais uma vez, hoje, quarta-feira, dia 5 de agosto de 2026, e é muita coisa boa, né, turma? Pois é, o nosso Conecta te faz companhia até as 4 horas da tarde, sempre com novidade, agenda do rádio, mundo da fama, música de sucesso e, claro, já virou tradição, toda quarta-feira tem sorteio. Pois é, hoje é dia de promoção, você pode participar, então manda pra cá o seu nome completo, telefone de contato e também o bairro. É o que a gente pede pra você tá cadastrando os seus dados. Nome completo, telefone de contato e o bairro aqui no nosso WhatsApp. 37-3513-0001. Hoje é o seguinte, hein, gente? Temos aí um brinde mais do que especial, é um doce, né, melhor dizendo, lá do ateliê da Laura Freitas. Pois é, participe então, manda sua mensagem de texto, manda seu áudio. Vai ser um prazer ter você participando aqui comigo. Já, inclusive, a Laura tá por aqui pra trazer novidades lá do ateliê. Eu quero vocês acompanhando, hein? Então bora, gente. Ah, e além disso, tem enquete também, né? Quase que eu ia esquecendo. Gente, queremos saber hoje na sua opinião aí, opinião do ouvinte do Conecta. A faculdade perdeu a importância que tinha antigamente? Você acha que sim, porque hoje há muitos outros caminhos, caminhos que às vezes nem precisam, né, de um curso ali superior. Você acha que um pouco depende muito da profissão, né? Você acha que não, que ela continua sendo essencial, tem que ser algo ensinado desde berço? Ou você acha que hoje muita gente faz faculdade só para garantir um bom salário? Deixa registrado aqui no nosso WhatsApp, 37-3513-0001. Vamos dar início? Gustavo Lima, Diz Pra Mim é o Nome do Sucesso. 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

0: Olá, gente. Hoje é dia 5 de agosto. Hoje é Dia Nacional da Saúde. Tem aniversário de Natália Timber, atriz brasileira, apagando as velinhas hoje. Parabéns! Fatos históricos e jornalísticos. Voltando no tempo, em 1963, os Estados Unidos, a Inglaterra e a União Soviética assinaram um tratado para a proibição de testes nucleares. Em 1973, acontecia o lançamento da sonda espacial soviética Marte 6. Em 1974, em Bangladesh, grandes inundações atingiram mais de um terço do país. Em 2016, ocorria a cerimônia de abertura dos Jogos da 31ª Olimpíada no estádio do Maracanã, no Rio de Janeiro. E em 2022, morria Jô Soares, humorista, apresentador de TV, escritor e ator brasileiro. A gente fica por aqui com a agenda do rádio. Amanhã tem mais pra você. Até lá! 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
2: Uma boa tarde pra você. Meio-dia, 53 minutos, soma os ponteiros. Olha só, minha turma, eu tenho um recado muito bacana, inclusive, gente, tá chegando, tá? Pois é, o Forró do Paiol amanhã, no dia 6 de agosto, às 20 horas, às 8 horas da noite. Tem encontro marcado, viu? Você pode estar lá no Forró do Paiol Mineiro. E claro, pode garantir o seu ingresso antecipado com o Sandro pelo 37 999 48 4079. Também tem o contato do Leandro do Das, é o 37 999 64 3299. E por fim, Leandro da Margarete, é o 37 999 31 9140. Paiol Mineiro fica localizado na rua Padre João Porto, número 579. Faço localização demais, gente, do lado da Eletrozema de Pompeu. Ó, e eu vou te contar que amanhã as atrações é o seguinte: Maicon Brito animando a turma, Paulinho Balada, pois é, a atração mais do que confirmada é ele, Paulinho Balada, e também Thiago Teclas. É amanhã, às 8 horas da noite, você pode garantir o seu ingresso e vir forrosar no Paiol Mineiro. Gente, deixa eu mandar um grande abraço aqui pra essa turma do WhatsApp que chegou participando. O Luciano, inclusive, meu grande xará, ele tá por aqui, viu? Pois é. Como é que vai, Luciano? Uma boa tarde. Tudo bem por aí?
3: Boa tarde, boa tarde, boa tarde, xará. Aqui é o Luciano Pereira da Silva. Quero participar das promoções aí. Se puder, você manda pra mim. Zezé de Carvalho, o Homem da Lua.
2: Tchau, irmão. Tchau, obrigado. Valeu, Luciano. É o grande xará aí, ó, gente. Sempre acompanhando todas as tardes. Pediu Zezé de Camargo e Luciano, irmão da Lua, amigo das estrelas. Vamos curtir um Amado Batista antes? Pode chorar o nome dela. Deixa eu oferecer pra ele Eliene Mara acompanhando. Pediu música lá no bairro Morada do Sol. Foi Amado Batista. Deixou o meu gosto. E a gente vai com essa, hein, Eliene? Aumente o volume.